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Boa noite.

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0: Boa tarde, são 14 horas. 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

14:10, muito boa tarde, sejam bem-vindos, já cá estamos para mais um 14:15. A Rede Cinema e Audiovisual Palop mais TL abriu candidaturas para o FilmLab Cabo Verde, uma ação de formação sobre financiamento, produção, apresentação e distribuição de projetos audiovisuais a decorrer em outubro, na cidade da Praia, anunciou hoje a organização do evento. O objetivo é preparar jovens cineastas cabo-verdianos e da região, dos países africanos de língua oficial portuguesa, PALOP e Timor-Leste, para terem ferramentas para elaborar planos financeiros e de distribuição, apresentar ideias de filmes e aceder a técnicas de produção sustentáveis e inclusivas. Vamos para as primeiras de hoje com Aragão à Janela, depois PZ com Joana Espadinha, quem é que vai lavar a banca?

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1: E vamos avançando nesta tarde, terça-feira, não se atrase, 14h24. A Europa está a derreter e a enfrentar uma onda de calor histórica. Foram emitidos alertas devido às altas temperaturas em Itália, no Reino Unido, na Alemanha, na Bélgica, em Portugal e em Espanha.

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Festival de Animação de Annecy, Virgem Fandango está na seleção oficial. Portugal está representado neste Festival de Animação em França. Virgem Fandango é um filme feito a partir de azulejos fotografados e está, como eu já disse, na seleção.

São oficial, mas há mais, porque hoje é sábado, compete na secção Perspectivas e denuncia a desigualdade na distribuição de trabalho doméstico. Uns relíquia, outra viagem, depois...

E aí estão eles, os Némanos, com a nova música Nha Preta. Estamos a 20 minutos das 16 horas. É o espaço musical.

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E são os minutos finais do Espaço Musical de hoje. Voltamos na próxima quinta-feira. Conheci, fiquei alucinado. Vamos terminar ao som de Hugo Barros e depois Liane Cruz. Já a seguir chega o António Rocha com a segunda edição do Dia do Espaço do Ouvinte. Da minha parte é tudo. Tenham um resto de boa terça-feira. Sabe.

0: 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Boa tarde, são 16 horas. 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
0: Bom, tudo postos para a edição da tarde, vamos a isso, estamos por cá até às 17, ligue-se a nós e peça o tema da sua preferência, é o espaço do ouvinte na sua rádio. A frase da tarde, Macodemo, tudo para viver o verão em casa. Agora marque 254-582-544. Ora, muito boa tarde.
6: Boa tarde, Tony. Como está? Muito calor?
0: Muito calor, muito calor.
6: Aqui também está igual.
0: Sim, senhor. O que é que vamos ouvir?
6: Vamos ouvir Portugal, você é nossa seleção.
0: Vamos dedicar a quem?
6: A minha família, em Portugal, aqui na Suíça, para toda a gente, para a minha família na Goza, Paulino Benjamin, para o Ângelo, e esposa em longa, para si e para a Cristininha.
0: Muito bem, só falta mesmo a frase.
6: Uma ajudinha, faz favor.
0: Macodemo.
6: Macodemo.
0: Tudo para viver.
6: Tudo para viver. O verão. Em casa.
0: Em casa. Muito obrigado. Até amanhã. Obrigado.
6: Até amanhã. Beijinho.
0: Escutamos Yossi com Viva Portugal.

0: Yossi com Viva Portugal. Já vamos avançar para mais um pedido, para mais uma participação. 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Ora, boa tarde.
1: Boa tarde, Zé Luís do Castanhadouro.
0: Bem disposto, Zé Luís?
1: Sim, para ir também.
0: Também, fazendo por isso, muito obrigado. O que é que vamos ouvir?
1: Muito calor.
0: Muito calor, é verdade, é. Muito calor. Vamos ouvir o quê?
1: Estarmos rico ao prima.
0: Para dedicar a quem?
1: A minha esposa, 26 participantes, aí para a relação dos arroz e com o guarda-barras, está que se tem igual.
0: Sim, senhor, vamos ao que falta.
1: Tudo para viver o verão em casa.
0: Diga-lhe outra vez.
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0: É tudo isso. Um abraço, até amanhã,
1: um abraço,
0: obrigado.
1: Até amanhã, tchau.
0: Até amanhã.

0: Music com O Prima, 12 minutos depois das 4, na Macodemo, churrasqueiras e grelhadores, é isso mesmo, mobiliário de jardim, relva artificial, corta-relvas, piscinas desmontáveis, lavadoras para exteriores, preparar quintais e jardins com o melhor, receber amigos de família, é isso mesmo, aproveite, deixe a sua casa impecável, aproveite o verão, as festas populares e tudo o que você mais quiser. 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Ora, boa tarde.
1: Ora, então, muito boa tarde, meu amigo António.
0: O amigo Jorge.
1: Exatamente, por Gondomar.
0: Gondomar Tarouca. Dia de calor, mais um, não é?
1: E é mesmo, muito calor mesmo.
0: Mas pronto, temos que aguentar. Também acho que é mais uns dias e acho que vai começar a normalizar um pouco mais. Vamos lá ver. Vamos ouvir o quê?
1: Ora, vem o Carlos Paião.
0: Carlos Paião, Marcha do Peão das Nicas. Exatamente. Vamos dedicar a quem, Jorge?
1: Então vai ser a família, Manuela, Fátima, Márcio, a Glória, ouvintes participantes, para ti. E para que com aquele abraço e aquele beijinho.
0: Muito bem, muito obrigado.
1: Macodemo, tudo para viver o verão em casa.
0: Está dito. Um abraço, até amanhã. Obrigado. Um abraço, Jorge.

0: Carlos Paião com Marcha do Peão das Nicas. Vamos avançando na edição da tarde. 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Olá, boa tarde.
1: Muito boa tarde, Tony.
0: Muito boa tarde, Agostinha.
1: Tudo bem?
0: Tudo bem, sim, senhora. Com a Agostinha também?
1: Também, está tudo bem.
0: Provido, por esta altura?
1: Pois claro.
0: Sim, senhor. E o que é que vamos ouvir?
1: Vamos ouvir Botafogo no Terreiro.
0: Vamos. E vamos dedicar a quem?
1: Vou dedicar à minha família, à Toneca, à minha sobrinha Fernanda, marido e filhos, ao Renato, à Margarete, ao Denise e ao Fernando Cravo e ao Tílio.
0: Sim, senhor.
1: E tudo para a malta lá hoje da Vila de Sindim.
0: Certo, vamos à frase,
1: e
0: vamos lá.
1: Uma ajudinha na frase.
0: Macodemo.
1: Marcodemo.
0: Tudo para viver.
1: Tudo para viver, o verão em casa.
0: O verão em casa. Obrigado, Agostinho, até amanhã, obrigado.
1: Tchau, um beijinho para ti e para a Cristina, tchau.
0: Amigos do Sobreposta, bota fogo no terreiro.

0: Amigos de sobreposta com bota-fogo no terreiro. O telefone toca, nós atendemos. Olá, boa tarde.
1: Olá, muito boa tarde, como está?
0: Tudo bem, e com a Conceição aí por Vila Xandabeira?
1: Há muito calor, mas vai só, não tem que andar.
0: É mesmo isso, é evitá-lo, não é? Fugir um bocadinho
1: está
0: a isso.
1: Está complicado.
0: Vamos ouvir o quê?
1: Vamos ouvir uma desgarrada da Nelly Priscila.
0: Vamos, e vamos dedicar a quem?
1: Vou dedicar aos meus filhos, nossos netos e bisnetos, à minha Joana, a quem me escuta em Vila Xandabeira, para todos os amigos e amigos que querem ouvir, por todo lado. E vai para o Módio e para a esposa, para o Sr. Serafim e para o Sr. Paulo Teixeira, para a vossa mulher também aí, e vai para a nossa amiga. Tudo bom? E para quem? Olha, uma boa tarde.
0: Sim, senhor. Vamos à frase.
1: Não podemos, tudo para viver.
0: O verão?
1: O verão em casa.
0: Isso mesmo. Obrigado. Até amanhã. Obrigado. Até amanhã.
1: Obrigada.

0: Américo Silva e Carmita Azevedo, cantigas ao desafio 16 e 28. Já vamos atender mais um ouvinte, mais um pedido. 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Ora, vamos para mais um ouvinte. Boa tarde. Pois, seria mais um ouvinte, mas entretanto, já não está ninguém lá. Pode ligar agora para falar comigo e pedir o tema da sua preferência. 254-582-544. Ora, muito boa tarde.
1: Boa tarde, senhora Antónia.
0: Boa tarde. Dona Adelaide na Ponte do Abade.
1: É verdade.
0: Vamos ouvir o que é, Dona Adelaide?
1: Olha, vamos ouvir Carlos Ribeiro, imigrante português.
0: Carlos Ribeiro. Sim, senhor. Para dedicar a quem?
1: Olha, vou dedicar ao meu Jorge, ao meu Carlos, ao meu Rui Nascimento Simão e Maria, ao João Pedro da Ponte do Abade, aos esquerdos, aos Amanela, que é o meu Gaspar, e ao Filipe do Moimenta, está tudo. E agora para você um beijinho e para a menina Cristina.
0: Muito bem, vamos à frase.
1: Uma ajuda a fazer, por favor.
0: Macodemo.
1: Macodemo.
0: Tudo para viver.
1: Tudo para viver.
0: O verão em casa.
1: O verão em casa. E para João Pedro da Ponte do Abade.
0: Muito obrigado, até à próxima. Obrigado.
1: Obrigado.

0: Carlos Ribeiro, português, imigrante. 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Olá, boa tarde.
1: Boa tarde.
0: Com quem falo?
1: Com Isaura Estevelo.
0: Muito bem, o que vamos ouvir, Isaura?
1: Vamos ouvir Carlos Sotelo, a linda de Peneira.
0: Vamos, e vamos dedicar a quem?
1: É para dedicar aos meus filhos, netos e bisnetos, à Dona Maria da Conceição, à Dona Udina, à Dona Fernanda e à para a Dona Sanjinha e para o Sr. Carlos.
0: Sim,
1: e
0: senhor.
1: Para você também.
0: Muito obrigado. Vamos à frase.
1: Marco Demo. Tudo para viver o verão em casa.
0: Muito obrigado. Tudo dito. Até à próxima. Obrigado.
1: Até à próxima. Até certão.

0: Carlos Soltelo com Linda Japoneira. 16:38, espaço do ouvinte na sua rádio. Liga e peça o tema da sua preferência. 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Muito boa tarde.
1: Boa tarde.
0: Boa tarde, Arminda.
1: Em Miraça do Monte.
0: Ora, muito bem, o que é que vamos ouvir, Arminda?
1: Nelo Monteiro, com a Linda Sónia.
0: Vamos dedicar a quem?
1: A toda a minha família, com uma vizinha grande, e uma boa tarde. Para a Dona Fátima de Vive, e para o Fernando Veiga, e para a senhora Duval de Penel.

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